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música bonita, hein, gente? A música do Jean e Giovanni. Pra você que tá ligado com a gente, curtindo a programação aqui, bom dia, bom dia, bom dia. Bom dia pra todo mundo que tá ouvindo a gente também. Vamos lá no WhatsApp. Deixa eu ver quem tá ouvindo a gente aqui no WhatsApp. Quem tá mandando mensagem pra nós. Tá ouvindo a gente no rádio e tá mandando mensagem no WhatsApp, né? É, e ontem, gente, ontem foi o debate da Globo, acabou que não teve nada. Ai, ai, esse povo é uma beleza, hein? É, o pessoal do Lula fala que o Flávio fugiu. O pessoal do Flávio fala que o Lula fugiu. É verdade que os dois fugiram, né, gente? Os dois vazaram lá. E eu acho que o Flávio tá certo também. Ele tá disputando é com o Lula, né, gente? Ele não tem que estar participando de debate que não tem Lula, né? Ah, mas o Renan Santos. Renan Santos, todo mundo sabe que foi lá só para atacar o Flávio, só. Né? Qualquer cidadão que pensa, que tem uma noção de política, sabe disso, né? Mandar um bom dia também aqui para minha amiga Viviane. Bom dia, Viviane. Ontem eu mandei para Viviane, que ela é PT, ela é PT roxo, né? Aí eu mandei para ela ontem à noite lá, para dona Viviane, que é para ela votar no dia 11, dia 4. Agora vai começar as brincadeiras. Mas, gente, tem que brincar, não pode levar tudo a sério, tá bom? Porque a política passa, mas as amizades continuam. Tá bom? Bom dia, Clóvis Duarte, tá na sintonia, bom dia. Bom dia, dona Viviane, bom dia também aí, meu amigo Eliseu, lá no Altos da Glória. Aquele abraço para vocês todos aí ligados com a gente. Bom dia, bom dia, bom dia. Muito obrigado pela audiência de vocês aí, tá bom? Todo o pessoal que estão ouvindo a gente aqui, muito obrigado mesmo pela audiência, tá bom? A todos vocês aí. Mandar um bom dia também aí, deixa eu ver um pouquinho quem mais tá na sintonia. Quem mais está ouvindo a gente? Meu amigo DJ Pânico, bom dia, meu amigo Severiano, bom dia Severiano, bom dia Ferrugem, bom dia meu amigo Gonçalo, está na sintonia também, está ouvindo a gente, grande Gonçalo, bom dia os amigos caminhoneiros que sempre ouvem a gente, bom dia, deixa eu ver um pouquinho quem mais está ouvindo, Geralda, Cecília, amigos que nos ouvem aí também pela manhã. Muita gente ouvindo a gente aqui na Cerro Corá FM. Muito bom dia para vocês aí, tá bom? Pessoal todo de todo lugar que ouve a gente, todos os bairros, Altos da Glória, Jardim Universitário, amigos do São Rafael, Júlia Cardinal, pessoal bacana também do Moca, bairro da Granja. Bom dia para vocês aí. Muito obrigado pela audiência, tá bom, gente? A gente agradece de coração aí a audiência de vocês, tá bom? Mandar um abraço também aos amigos do comércio, nas lanchonetes, amigos dos táxis, que ouve a gente também, bom dia, todos os motoristas de aplicativo aí que ouve a gente, muito obrigado pela audiência de vocês aí, tá bom? Obrigado por estarem juntinho com a gente nesse clima gostoso de alegria. É, bom dia, começando essa manhã cheio de alegria, cheio de otimismo acima de tudo, né, gente? A gente tem que estar pensando em ser positivo, porque é assim que a gente vive melhor. Quando você pensa positivo, as coisas dão certo. Mandar um bom dia aos amigos das lojas MM, pessoal também que está ouvindo a gente na Daron. Amanhã tem sorteio na Daron, hein? Amanhã tem sorteio, gente. É isso mesmo, você não pode perder aí amanhã o sorteio lá na Daron, tá bom? Mancha, bom dia, Xuxa. Como é que você tá, minha querida? Tá bem? Tá tranquila? Tá ouvindo a gente aí também? Um abraço. Obrigado pela audiência, tá bom? Vamos trazendo modão, vamos trazendo mais um modão pra você que tá junto com a gente, curtindo a programação aqui. Isso aqui é a coisa que ficou bonita, hein? César e Paulinho, pra você. Olha a hora, 7:34 aqui no Paraguai.

Mato Grosso e Matias da manhã, hein? Bom dia, bom dia! Bom dia para você que tá ouvindo a gente aí também, você que tá curtindo a programação, né? É, aí em todos os bairros, amigos do Santa Isabel, pessoal bacana do BNH, pessoal que ouve a gente em toda a região aí, muito obrigado pela audiência, tá bom, gente? É mais uma manhã maravilhosa e você aqui ligado com a gente, curtindo. Vamos trazendo aí. Bom dia pro Clóvis Duarte, bom dia os amigos também na Secretaria de Obras aí, todo o pessoal curtindo a programação. Vamos curtir o Amado Batista aí, gente!

Eita, toca o modão aí, hein? Esse é o Danilo e... Danilo Pilati e Rafael, bom dia, bom dia, bom dia pra essa cidade linda, Pedro Juan Cavaleiro, bom dia, bom dia. Bom dia, Ponta Porã, cidade mais bonita também, Pedro Juan e Ponta Porã, nossas fronteiras maravilhosas. Bom dia, bom dia, bom dia, mandar um bom dia pros meus queridos amigos taxistas que ouvem a gente também. Aquele abraço para vocês, a gente agradece de coração cada um dos taxistas que todas as manhãs ouvindo a gente. Gente, olha, tá uma coisa, né? Acho que vai acabar agora, né? Se Deus quiser. Domingo. Eu espero que domingo só tenha primeiro turno, gente. Pelo amor de Deus. Eu torço para ter só primeiro turno. Porque essa campanha eleitoral tá difícil, viu? Você liga o Instagram, liga o Facebook aqui, só dá a mesma coisa, né? O pessoal tentou tirar a polarização, mas continua do mesmo jeito. Olha, gente, tomara a Deus que acabe no primeiro turno aí e que seja realmente uma vitória abençoada pro povo, né? Para as pessoas. Eu vi, gente, que o Flávio Dino tá vendo um jeito aí de tirar o Cássio Nunes e colocar o advogado Lula, lá, que eu esqueci o nome lá, que é ministro do STF agora. É, gente, tá complicado, viu? Complicado. E o Lula ontem não foi pro debate e foi participar de um podcast, né? E aí o que acontece? Lá no podcast ele tava de boa, né? O cara só falando. E ele começou a falar mal do Luciano Huck, que não tinha nada a ver. Os projetos pro Brasil a gente não vê falar, né? Agora, eu vi a live do Flávio Bolsonaro ontem, eu achei interessante, porque eu não escondo de ninguém, não. Eu sempre lutei pelo comércio, tá bom, gente? E quando eu falo que eu lutei pelo comércio, não é que eu deixo de lutar pelas pessoas que precisam. É porque eu tô falando de Ponta Porã. Em Ponta Porã, gente, mais de 58% do PIB, a renda maior que tem em Ponta Porã é o varejo. E se o comércio vai bem, tem emprego pro povo, entendeu? Agora, se o comércio vai mal, aí o povo se enrola, né? Então, eu torço pelo comércio. Sempre torci pelo comércio, para o comércio vender mais, para que as coisas melhorem, para que possa ter mais emprego pro povo. Entendeu? É isso que eu desejo de coração, né? Então, eu torço e eu fiquei vendo ontem a live do Flávio, eu gostei. Pelo fato do tesouraço que ele falou, vai começar a segunda, ele falou, se ele ganhar a eleição, já começa fazendo um tesouraço nos impostos. E aí, minha gente, quando diminui o imposto, atrai investidores. Quando as pessoas investem, gera mais emprego, gerando mais emprego, quem que vai ser empregado? É o pobre. E o pobre ganhando dinheiro, o pobre vai para o comércio, gasta, a economia gira, abre mais comércio, gera mais emprego e assim o negócio anda. E é isso que nós precisamos, né, gente? Vamos lá então, faturada. Daqui a pouquinho nós voltamos trazendo mais para esse povo lindo que ouve a gente aí. Daqui a pouquinho tem mais. Programa.

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0: Legal, esse é o Ed Brito e Samuel na manhã aqui da sua 91. Alô, meu amigo Silvio, bom dia, Silvio. Você tá bem, Silvio? Bom dia pra ele, pra Laura, pra todo o pessoal aí que tá ligado com a gente na sintonia, todos os amigos. Ô, Silvio, já foram aí ver o cavalete, o negócio aí, Silvio? Se não for, fala pra nós aí que nós vamos dar um jeito de conversar com o povo lá, tá bom? É o registro que tá com o problema aí, né? Fala pra nós aí se for arrumar já pra você aí, meu irmão, tá bom? Um abraço pro Silvio, um abraço pra todo o pessoal aí que tá ligado no IP2. Bom dia! Ele quer ouvir Henrique Juliano, vamos ver aqui o Henrique Juliano. Henrique, qual que é a música do Henrique Juliano que tu quer, meu irmão? Hã? Fala pra nós aí que nós vamos organizar aqui pra você, tá bom? Mandar um abraço aí pra todo o pessoal que tá ligado com a gente na sintonia. É, a música do Henrique Juliano, Aleixo, então não falou qual que é a música, então vamos tocar aqui o Henrique Juliano pra você, né? Até você voltar aqui, ver se eu encontro aqui a música. Ah, Inspiração, o nome da música é? Vamos ver se eu encontro aqui, então, Inspiração. Ah, tá, deixa eu ver que música que é essa aqui, Inspiração. Henrique Juliano, canta bem, né? Música apaixonada, eita! Você tem certeza que esse é o nome da música, meu amigo? Ah, porque eu não achei Inspiração. Acho que eles não estão muito inspirados, não. Deixa eu dar uma olhada aqui. Deixa eu ver se... Não achei Inspiração. Achei várias... Ah, acho que é essa aqui, ó. Vamos ver se é essa música aqui. Vamos tocar pra você, então. Aí, meu amigo, que tá ligado com a gente, meu amigo Beto Silva. Alô, Beto Silva. Ô, Silvio, responde pra mim aí se eles foram arrumar o cavalete aí, o registro que tava com problema aí na tua casa. Se não arrumou, você me avisa que eu vou falar pro pessoal lá também, tá bom? Vamos continuar cobrando, dá pra melhorar pra vocês aí, tá bom? Vamos lá, então. Bom dia pra você que tá junto com a gente, ligado com a gente. É, Inspiração, Henrique Juliano, bom dia.
1: Relaxa.

0: Boa demais, hein, gente? É, vamos que vamos. Alô, meu amigo Severiano, tá na sintonia, minhas amigas dona de casa que me ouve, bom dia. Bom dia pro meu irmãozinho também lá, o Beto Silva. Bom dia, Beto, obrigado pela audiência aí, tá bom? Todo mundo que tá ligado com a gente, todo mundo que tá ouvindo aqui o nosso som, a gente agradece de coração a audiência de vocês. Meu amigo Joãozinho Langer também na sintonia, bom dia. Obrigado pela audiência aí, tá bom, Joãozinho? Mandar um bom dia também pros amigos que ouvem a gente também nos bairros em Ponta Porã, aquele abraço, muita gente ligado com a gente, muita gente ouvindo, a gente agradece de coração aí pela sintonia de vocês lá no bairro Rui Vilela, Jardim Ivone, né? Aquela região toda lá que ouve a gente, muito obrigado pela sintonia, tá bom, gente? Vamos trazendo mais, vamos trazendo aí pra você que tá junto com a gente. Esse é o modão que chega pra você aqui, não foi sorte, gente, foi Deus, né? Foi trabalho duro, é. Alô, meu amigo Silvio, na sintonia, ligado com a gente, bom dia, Silvio.
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Não foi sorte, foi trabalho duro, hein, gente? Vamos trazer mais aí. Esse aqui é o Gustavo Lima, que chega pra cantar pra você aqui na manhã da sua 91.5. Não é o Gustavo Lima, o que foi? Cansou o Gustavo Lima e não quis cantar? Mandar um bom dia também aí pros amigos que ouvem a gente. Tá no Jardim Estoril. É, gente, lá no Jardim Estoril tá o meu amigo, o meu amigão aí, o Beto Silva. Bom dia, Beto Silva. Bom dia, obrigado pela audiência, meu querido. Obrigado pela sintonia, por estarem aí curtindo o som da ele, a Sara, a esposa também do Beto. Aquele abraço pra vocês aí, tá bom? Vamos trazendo aí, né? Pediram aqui. Ah, sim, vamos tocar então pra minha amiga Cleide, que pediu. Ela pediu a música Eta Espinheira Danada que o pobre atravessa para sobreviver. Quem gosta dessa música também é meu amigo Assad. É, um abraço pro Assad, tá na sintonia. Quem é o Assad? É o Sapo, é o nosso amigo. É, um abraço para ele aí, obrigado pela audiência, obrigado pela sintonia. Eta Espinheira Malvada, ou Danada, ou do jeito que você quiser. Que o pobre atravessa pra sobreviver, vive com a carga nas costas. É mais ou menos assim, hein?

É, gente, o mundo não acaba aqui, hein? O mundo ainda está de pé, né? Ou de em pé, de pé. Ai, ai, hein, gente? Esse aí é o sucesso do Dalvan, né? A música de quando a gente era criança ainda. Meu amigo Romizeta, bom dia, Romizeta, lá no residencial. Meu amigo Claudelino tá ouvindo a gente também. Um abraço.

Pessoal, meu amigo Orlando, lá no Júlia Cardinal, aquele abraço, todo o pessoal aí que tá ligado com a gente, muito obrigado mesmo pela audiência aí, tá bom? Vamos trazendo mais um modão das antigas. Essa aqui é das antigas, hein? Essa aqui é Alan e Aladim. Oh, como é bom a gente recordar momentos maravilhosos, ouvindo as músicas que tocam no coração do povo. Alan e Aladim.

É, gente, muito bem, dona Rosenita, tá na sintonia. Bom dia, bom dia, bom dia. Bom dia, dona Rosenita, tá na sintonia, ligada com a gente também. Daqui a pouquinho eu vou voltar trazendo mais. Bom dia pro meu amigo Claudelino, bom dia pra todo mundo que ouve a gente aqui no Som da 91, hein? Aqui na Cerro Corá.

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9: Legal, hein, gente? De volta por aqui na sua 91. Bom dia, amigos ligadinhos também na Mecânica do Heraldo, nas lojas MM, no Alto Posto Nipom. 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Amigos que nos ouvem também aí, ligadinho com a gente, né, no centro de Ponta Porã, aí na Joia do Lar. Alô, Samir, bom dia, Samir. Bom dia, amigos da Brasilar Móveis, ligado com a gente. Bom dia, dona Marisa, todo o pessoal, bom dia. Alisson Alves. Tamo junto, mandando um bom dia pra você que tá ligadinho com a gente também, todos os bairros de Ponta Porã, sintonizando a programação, amigos do Jardim Ivone, Altos da Glória, também do outro lado da cidade ali, Jardim Primavera, bom dia. E o Samir tá na linha. Fala, Samir, bom dia, meu amigo. Quais são as novidades?
10: Bom dia, bom dia.
9: Final de semana bom chegou. Sextou, né, Samir?
10: Sextou, papai. Tudo bem?
9: Tudo bem. 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
9: Beleza, Samir. Um abraço para todo mundo aí que tá ligado com a gente. Gente, seguinte, olha, o Samir tem razão, tem que se cuidar, viu? É hora de votar e votar certo. Não adianta você querer melhora se você não melhora. Nós precisamos melhorar também nossos pensamentos, né, gente? Quero mandar um abraço pro meu amigo João Ramão. Alô, João Ramão, meu amigo João lá da garagem, né? Ligadinho com a gente, curtindo a programação lá da JM, né? Do meu amigo João e também o Mareco lá ligado com a gente. Um abraço pra todo mundo aí que está ligadinho. Obrigado mesmo pela audiência. Deixa eu ver se o João mandou um recado pra nós aqui. Fala aí, João, bom dia.
11: Oi, como é que você tá? Tudo já? Rapaz, não, mas sempre...
9: Tamo ouvindo aqui. Depois eu mandei um oi pra ele aqui. Ele me respondeu outra coisa. Não tem nada a ver, não é pra todo mundo ouvir, só pra nós mesmo. Um abraço pra todo mundo aí que tá ligado com a gente. E meu amigo João, ele vem de carro, né? Lá perto da rodoviária, lá. Um abraço, os amigos da JM lá ligadinho com a gente. Fiquem com Deus. Vamos embora, acabou o programa, tudo vai dar certo na tua vida, é só você acreditar, tá bom, gente? Mentaliza coisa boa e lógico, né? Se cuida, não faça coisa, não faça as coisas sem pensar não, tá bom? Porque tudo na vida tem consequência, seja pro bem ou seja pro mal. É importante que a gente se preocupe com aquilo que a gente vai fazer, porque a única coisa que a gente tem certeza é que a colheita é certa para todo mundo. Então cuide com aquilo que você vai plantar. Tá bom? Um abraço, gente. Valeu!

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0: você, meu amigo, minha amiga, alô você que está aí sintonizado nas ondas da Cerro Coré FM 91.5, né? Para você que está aí nos dando o prazer da companhia, aquele carinho todo especial a você, nosso muito obrigado aí para você. Hã? Tá o nome errado ali? Suzano Ulisses, né? Falar em Suzano e Ulisses, quero mandar um abraço para Mambai, para nós, nossos amigos lá, Suzano, esposo Adriano, lá, Suzano, que foi eleita presidente da Câmara de Vereadores de Mambai aí, né? Numa sessão duríssima, né? Para você que está com a gente, aquele carinho, aquele abraço, muitíssimo obrigado mesmo pela sua audiência.
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0: Aqui, de bem com a vida, o coração tricolor batendo forte, muita fé em Deus, porque já fazem 15 dias que o São Paulo não perde, entendeu? Também não jogou, né? Vai perder como? Neste momento, aqui nos estúdios do Ponta Porã Informa, os nossos termômetros estão marcando 25 graus. A mínima na madrugada de hoje foi de 19, a máxima vai ser de 28 por volta das 14 horas. Temos 9% apenas de possibilidade de chuva. Amanhã, sabadão, 17 a mínima, 30 a máxima. E aí no domingo, meu irmão, pode preparar o guarda-chuva aí que o bicho vai pegar, né? 17 a mínima, 21 a máxima, com 82% de possibilidade de chuva. Vamos ter aí uma eleição embaixo de chuva, chuva, chuva. Então, se prepare, prepare o seu coração, porque nós vamos ter chuva e mais chuva. Muito bem, né? Vamos aí, já está chegando, os nossos convidados já estão todos aqui a postos já, né? Vamos chamar a Dorinha que hoje, todo mundo ontem sentiu a falta da Dorinha aqui, né? A ausência dela, mas foi por um bom motivo, né? Eu mandei dar um recalchutado. Alô, Dória Nunes, tudo bem com você, esposinha?
2: É, comigo tá tudo ótimo, tio. É, pelo menos uma vez por ano, né?
0: É verdade.
2: Tem que dar uma ajeitada no visual. Obrigada a você que tá assistindo aí, participando do nosso programa, quero mandar um abraço para você que está assistindo. Lembrando que estamos ao vivo no Facebook, também no YouTube e no Instagram. Você que está assistindo nesses canais, você pode enviar o seu recadinho, tá bom? Mande o seu recado, converse com a gente, interaja com o programa, que isso é muito legal para gente. Eu vou mandar também um abraço pro pessoal que tá ouvindo, que tá com o rádio ligado em casa, aí no seu carro, muito obrigada a você que ouve o podcast Ponta Porã Informa aqui pelas ondas da querida rádio Cerro Corá 91.5.
0: Muito bem, né? Então nós hoje nós vamos fazer, e hoje nós temos um, hoje é o seguinte, galera, faltou,
2: vai ser uma festa aqui, né?
0: Porque outra, vai ser uma festa e depois o cara vai pagar o almoço, né? Você sabia? Porque ele tá de aniversário hoje, olha aqui, ó. Já estamos recebendo aqui, ó. Já estamos recebendo aqui no nosso
2: aqui
0: estúdio.
2: Não, mas aqui é o contrário, Paulo. Aqui quem vem
0: é que paga, lógico. Olha aqui, ó. Já estamos recebendo aqui essa dupla bacana e maravilhosa aqui, que é a Lília e o Marinho, e também eu achei interessante aqui na dupla de vocês, aí chega um pouquinho pra frente, daí vocês aparecem, naquela televisão lá vai aparecer e sumir, né? Porque nós estamos com problema de televisão com vontade aqui. Você viu, cara, como que as coisas, né? A mulher bem que fala que mulher é coisa do cão mesmo, né? Ela que manda nas famílias, você vê aqui é a Dora, na dupla aí era Marinho, na dupla passada era Marinho não sei quem, agora já virou Lina e Marinho. E lá na prefeitura nós temos a nossa primeira dama lá, né? Que é a número um, né? Olha
2: eu
0: só.
2: Eu gosto da Paula, assim, porque o povo critica a Paula, né? Tem um povo aí que fica criticando a Paula na rede social, né? Mas aí critica porque a mulher trabalha, gente. Engraçado
0: você
2: isso,
0: viu,
2: né?
0: Se não fizesse nada, falava.
2: Eu já perguntei pra Paula, o que você toma? Ela falou, não, cara, que eu faço o que eu gosto. Falei, cara, eu faço o que eu gosto, mas não tenho tudo esse
0: ódio. Eu pergunto pra ela, falo, por que você vem trabalhar aqui?
2: Eu vim,
0: olha aí, muito bem, pessoal, então nós vamos estar conversando com esse pessoal aqui, hoje é um dia, nós vamos aí pro intervalo comercial do rádio, né? Que é o intervalo comercial que paga as contas, e aí já estaremos voltando aqui, vamos falar de política, vamos falar de música, de aniversário, de tudo que é de bom. Eu sou o Tião Prado e volto já.
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0: Muito bem, meu amigo, minha amiga, hora certa para você, agora 11 horas e 11 minutos em Ponta Porã, 12 horas e 11 minutos em Pedro Juan Caballero. 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
0: Muito bem, estamos com os nossos convidados aqui, né? Vamos fazer aqui um bem bolado, todo mundo junto aqui, para alegrar a galera que está com a gente. Estamos recebendo aqui a primeira dama do nosso município, você veio toda chique, fiquei sabendo também que teve, o Edu mandou você dar uma recalchutada no telhado aí, tá puta, hein? A fofoca corre, hein? Vocês estão.
1: Minha avó sempre falava, quem não se ajeita, por fim se enjeita.
0: E aí?
1: E
0: a...
1: é isso que a gente, pronto.
2: Eu fui
1: tampar
2: os brancos.
1: É, também.
0: Mas como, rapaz, você é uma menina, deve ter o quê? 30 e poucos anos?
2: Eu fui tampar os brancos lá na hora do almoço, minha mochila, material, né?
1: E o duro, que eu sou testemunha, gente.
0: Ela não parava.
1: Eu fiquei lá morgando, tomando meu café. Ela tomava o café e trabalhava, fazia não sei o que e trabalhava. Comia um negócio e trabalhava.
0: Meu Deus,
1: não é fácil, não é fácil.
0: E aí, Paula, como é que estão aí? Como é que foi? Você foi galgada a um cargo aí. Você sabia que se você fosse a candidata, nós iríamos votar em você, né? Que eu falei pra você. É.
1: A gente já tava arrumamos até umas inimizades.
0: E arrumamos. Eu vi você com a Suzana Ulisses lá em Mumbai, né? A vereadora. Ela foi eleita hoje presidente da Câmara.
1: Foi eleita. Parabéns.
0: E eu queria que você falasse desse momento que você foi galgado esse posto de coordenar a campanha do Riddle aqui na nossa região. Fala disso aí para nós, por favor. Bom dia, prazer te receber aqui.
2: Prazer é meu, Tião. Bom dia a todo mundo que está acompanhando a entrevista. Beijo grande, espero que vocês gostem do nosso bate-papo. Sim, é a participação importante, né, Tião, que a gente participe ativamente desse processo. Eu fui designada pela coordenação geral da campanha para trabalhar na coordenação regional na região sul fronteira. Nós temos pautas que são comuns a esses municípios, então a gente trabalhou de uma maneira bastante integrada, levando o nome de candidatos que têm compromisso com a região de fronteira, que conhece as nossas especificidades, as nossas necessidades. Foi muito bacana, intenso, corrido, mas a gente acredita num resultado bom nas urnas, a gente acredita na eleição desses nossos candidatos, nosso governador Eduardo Riddle, os nossos senadores Capitão Contari e Reinaldo Zambuja, e também todos os candidatos da proporcional, os deputados a estadual e a federal, que são parceiros da nossa cidade. Então foi um movimento muito bacana, um movimento acolhido pela população, tanto aqui na nossa cidade, como nas demais cidades que eu acompanhei, Aral Moreira, Laguna, Antônio João, Coronel Sapucaia, Amambai. Um momento muito importante, é um momento que a gente não pode se furtar, a gente precisa participar ativamente, porque afinal de contas é a escolha que a gente está fazendo agora que vai determinar o que vai acontecer nos próximos 4 anos. Eu sou muito grata pela oportunidade que me foi concedida, agradeço a confiança e espero ter conseguido corresponder à altura.
0: Agora, a gente conhecia e aliás todo mundo conhecia a Paula advogada, né? Que a gente fala que você conta que veio aqui, eu não lembro que você veio dar aula aqui, não foi conhecer o Edu, né? Ou veio numa audiência?
2: Eu vim numa audiência,
0: E aí de repente você, quando eu conheci você, foi logo, vocês casaram quando? 2001, nós chegamos aqui em 2005 e você estava começando a mexer no escritório aqui e tal, e de repente você foi galgada a um posto de primeira dama aí, primeiro por seu Edu seu vice e depois pela eleição aí de fato, né? E você pegou um gosto pela política assim, cara, que a gente até estava comentando esses dias com os amigos, né? Falou, a Paula, ela, de repente ela descobriu que ela nasceu para política, foi mais ou menos assim?
2: Na verdade, Tião, eu vim envolvida na política desde 2004, junto com o Eduardo.
0: Sim, na eleição,
2: mas,
0: né?
2: Mas sempre nos bastidores, cuidando das questões jurídicas na área pública, a estruturação jurídica das políticas públicas. Fui procuradora-geral de município, fui procuradora-geral da Câmara, então eu sempre estive envolvida. O que eu vejo, na verdade, é que com o Eduardo assumindo a gestão do município, assumindo a prefeitura, a oportunidade de a gente começar a desenhar os projetos e as políticas públicas, você sair do aspecto jurídico e começar a pensar naquilo que cria impacto na população, que entrega valor à comunidade. E aí eu digo assim, quando você faz de coração, você tem lealdade de propósitos, sabe como construir, tem parceiros para fazer, o resultado começa a aparecer. Então, é um movimento, eu acredito que foi um movimento natural. E aí, eu digo assim, quando você faz de coração, você tem lealdade de propósitos, sabe como construir, tem parceiros para fazer, o resultado começa a aparecer. Então, é um movimento, eu acredito que foi um movimento natural. Eu gosto do que eu faço, eu acredito que essa união de esforços da gestão com todos esses parceiros é que permite que a gente siga transformando vidas, entregando algo que vai fazer diferença, que ajuda, que fomenta o desenvolvimento econômico da nossa cidade, gera oportunidade para cada cidadão. É o que a gente fala, inclusão social produtiva. A gente defende essa bandeira. E isso só vai acontecer trabalhando qualificação, fazendo a inclusão dessas pessoas no mercado de trabalho. E isso é algo que é extremamente gratificante. Quando você encontra uma pessoa na rua que diz: obrigada pelo que está sendo feito, eu estou participando dos projetos, eu estou participando das qualificações, olha, isso aqui mudou a minha vida, isso, ele paga tudo o que a gente faz, o esforço que a gente faz, e se isso é ter se encontrado, eu acho que realmente eu encontrei um propósito que tem feito diferença não apenas na vida das pessoas, mas principalmente na minha vida.
3: Um dos pontos que a gente tem que ressaltar aqui é o Parque Tecnológico, que foi algo que você correu atrás. E eu, como acompanho o Instagram do Parque Tecnológico, todos os dias eu vejo que tem um curso. Esses dias teve curso de IA, até me perdi, não consegui, perdi para fazer inscrição. Tem o curso lá de auxiliar de cozinha, né? Tem vários cursos para as pessoas, totalmente gratuito, para qualificar as pessoas e que ela possa entrar no mercado de trabalho, né?
2: Sim, quando a gente fala em gerar oportunidades, é esse tipo de estruturação que nós estamos mencionando. Então, o Parque Tecnológico foi inaugurado em março. Até hoje, nós não fechamos ainda um ano, e o parque tem hoje cerca de 600 pessoas que já foram qualificadas ou estão em qualificação em diversos segmentos. A gente está falando desde gastronomia, a audiovisual, a inteligência artificial, gestão de recursos humanos, habilidades comportamentais, que é algo que a gente vem investindo muito, as famosas soft skills. A gente precisa desenvolver também essas questões comportamentais. E a nossa ideia é fechar até o final do ano 1.200 pessoas qualificadas. Hoje o Parque Tecnológico, ele tem 26 parceiros, instituições de ensino brasileiras e paraguaias, o Sistema S embarcado também. A gente está fechando agora uma parceria com o Senar, para levar essa qualificação também para o nosso centro de inovação lá no Itamaraty. Então, o Parque Tecnológico realmente está funcionando, está dando um show, um exemplo de como boas políticas públicas podem ser estruturadas com boas parcerias e geram resultado. E todos esses cursos de qualificação, ele também é fruto de um estudo prévio, um levantamento feito no mercado, onde essa mão de obra vai ser absorvida, qual é a necessidade dos empresários locais, qual é a necessidade de mão de obra para os novos segmentos econômicos que vão se abrir aqui em Ponta Porã, em função de Porto Seco, em função da binacionalização do nosso aeroporto. Então, a gente também está preparando mão de obra para um novo mercado de trabalho. De uma maneira inteligente, você consegue efetivamente incluir essas pessoas pelo emprego ou pelo empreendedorismo, porque a gente estimula essas duas trilhas, essas duas jornadas dentro do Parque Tecnológico.
0: E ligando o Parque Tecnológico à política, nós recebemos pela internet ontem aqui o deputado Dagoberto Nogueira, né? Ele esteve conversando com a gente e ele falando, inclusive, das ações. E aí a gente pega o gancho do Dagoberto para falar do Paulo Correia, para falar de todos os deputados aí, que se você vai lá, você acaba sendo uma chata do Parque. Você vai lá, pede emenda, pede isso, pede tudo. Então, graças a...

0: essa situação sua, um negócio que estava perdido lá atrás, você conseguiu resgatar, né? Porque pelas informações o Parque Tecnológico não iria acontecer, né?
1: Não. Na verdade é o seguinte, o Parque Tecnológico é um projeto pensado em 2013, há muitos anos, sim, que não se tornou uma realidade. Esse parque tecnológico que existe hoje, ele é totalmente remodelado, sim, ele não é aquela mesma
0: ideia.
1: Trouxe
0: para a realidade de hoje, né?
1: A gente trouxe para a realidade de hoje, nós desenhamos um novo projeto, um novo empreendimento. E junto com o parque tecnológico, nós criamos um projeto do zero, que é um Centro de Inovação de Impacto Social, que é o CEIMP. Então, o nosso parque tecnológico, ele já nasceu um adolescente, porque ele nasce o Parque Tecnológico com dois centros de inovação, o Centro de Inovação de Impacto Social, o CEIMP, e um Centro de Inovação para Agricultura Familiar, que é o Casarão da Itamaraty, sim, que é um complexo de formação, bioeconomia e inovação para agricultura familiar, que é o que nós estamos trabalhando na implantação agora. Inclusive, fica aqui também o convite para que os moradores do Itamaraty façam sua inscrição, porque o Parque Tecnológico está indo para Itamaraty com a carreta do SESC, levando três cursos nesse primeiro momento, e a gente vai abrir uma sequência de outros cursos. E de fato, quando a gente começou a modelar esse projeto, construir esse projeto, nós não tínhamos recurso para isso. E aí vem a história da correria, da gente bater nas portas dos nossos parceiros. E aqui eu preciso falar do deputado Paulo Correia, da deputada Mara Caseiro, eles mandaram recursos aqui para o Parque Tecnológico, principalmente para o CEIMP, do deputado Dagoberto, do deputado Beto Pereira, do deputado Geraldo Rezende. Então, são parceiros de Ponta Porã que encaminharam recursos para que a gente pudesse transformar em realidade aquilo que inicialmente era uma ideia, virou projeto, buscou novas parcerias. Eu preciso também dizer que essa articulação, esse apoio deles, o nosso senador Nelsinho, sim, importante falar do Nelsinho também, a Soraya Tronic mandou recursos também para o Parque Tecnológico. E é importante dizer que não apenas o apoio financeiro deles com encaminhamento de emenda, mas também o apoio nas articulações para abrir portas para novos parceiros, como a Fiemes. Fiemes é um parceiro do Parque Tecnológico, o Senai é um parceiro do Parque Tecnológico, pelas mãos do deputado Paulo Correia. Então, é fruto dessa parceria que a gente consegue entregar um empreendimento dessa magnitude aqui em Ponta Porã. Nós não temos um parque tecnológico, um parque público semelhante no estado, semelhante, sim, ao que a gente tem em Ponta Porã. Nós não temos no Brasil um centro de inovação de impacto social. Ele é o primeiro embarcado junto com o parque tecnológico. E qual que é a ideia disso? Quando a gente fala de fazer a inclusão de todas as pessoas, independentemente de sua classe econômica, financeira ou social, a gente precisa entender que pessoas em vulnerabilidade, elas têm uma menor probabilidade de acessar um parque tecnológico. Ou a gente cria uma porta de acesso, uma ponte de transição, ou elas não vão conseguir levar seus projetos para um ambiente do parque. O nosso CEIMP é justamente essa porta de acesso. O público-alvo do CEIMP são pessoas em vulnerabilidade econômica e social. A gente está criando uma porta de acesso para que, no momento subsequente, elas preparadas possam ter os seus projetos incubados dentro do Parque Tecnológico. Tem muita coisa boa acontecendo e muitas coisas que ainda virão em decorrência desse movimento todo.
2: Tio, quero mandar um abraço aqui. A Cristina Kist está participando aqui, muito obrigada. Ela deixou recadinho, né? Que grande trabalho está realizando nossa prefeitura. Parabéns, Eduardo e Paula. Já quero também agradecer a cesta.
0: A Cristina fez um desaforo para nós.
2: Mandou uma cesta, cara. Que delícia. Maravilhoso. Muito obrigada.
0: É que a gente não pôde ir lá no evento, né? Eu tive que levar a Dora no médico em Dourados e aí nós tivemos sexta e sábado enrolado, não podemos comparecer no evento.
2: Temos também aqui o Aleixo Alves, ele está participando e ele deixou recado, né? Domingo a mínima vai ser 13 e a máxima 22. Tá aí, né? O Ali é o Cadre. Deixou palminhas aqui, participando a nossa amiga Cirlei Rios, lá de Sangapuitã, né? Deixou recado, bom dia, abençoada sexta-feira, bom final de semana. A Eliere Vilhalba mandando bom dia, a Alice Silva mandou bom dia a todos e também o Fernando Aquito Motocaro deixou recadinho, né? Bom dia, assim como o PTI foi uma discussão antiga e hoje é uma realidade que já está dando frutos, e as lojas francas, participei de muita discussão sobre Só que eu não sei se avançou. Acredito que era um projeto que poderia dar bons frutos e formação de emprego. E claro, o José Antônio, ele ficou, descobriu que a Paula está participando aqui.
0: Pelo amor de Deus,
2: Todo dia ele entra e coloca aqui, bom dia, vai Corinthians.
0: Não,
3: Corinthians.
0: Vai Corinthians. Vamos, negócio de Corinthians está indo, é para segunda divisão. Junto com São Paulo, que também está do mesmo jeito. Né? Nós recebemos o convite aqui, vai estar acontecendo aí a solenidade de designação das unidades habitacionais às famílias beneficiárias do residencial professora Edite Elfrida Winkler Antunes, dia 6 às 8 horas no Centro de Convenções. Esse aqui é um que a gente está passando ali, que fica um conjunto habitacional.
1: São 186 casas que serão entregues. Essa designação é a definição de qual é a casa de cada uma das pessoas que foram beneficiadas. Junto com a entrega das casas, a gente também vai desenvolver um projeto de formação social lá. Então, qualificação, cidadania. Então, tem um trabalho bem bacana. Não é simplesmente a entrega do conjunto habitacional, mas também um projeto de inclusão das famílias que foram beneficiadas.
2: Eu sempre falo que você ter a sua casa própria, nós aqui, nós temos uma casa própria, que é um projeto do governo federal. Porque se não fosse isso daqui, a gente não teria condições de comprar uma casa, entendeu, gente? Vamos ser bem, bem sinceros, né? Nós temos esse daqui, um projeto do governo federal, que foi em parceria com a prefeitura na época, e a gente conseguiu a nossa casa, aumentamos, fizemos os... né, o que a gente queria, agora a gente vai conseguir um empréstimo
0: para reformar a casa,
2: porque também vai ser a última reforma, gente. Eu tô com 54, tinha um com 62, então assim, a gente tem que reformar o cantinho que a gente vai passar a nossa velhice.
0: Você tá acreditando, nós vamos terminar a vida junto.
3: É isso, uai.
2: Não, porque assim, eu sou...
3: Fala que dúvida.
2: É que assim, eu só sei ser viúva, Tião. Eu já fui viúva uma vez, então
0: eu
2: não sei... Eu
0: senti uma ameaça no ar.
2: Eu não sei se é uma separada,
0: não, e o pior é que
2: entendeu?
0: Ela fez essa ameaça, quando a Tereza Cristina veio aqui, né? Eu falei, ela falou, e aí, Tião, sempre bolsonarista? Eu falei, sempre. A única coisa que tá faltando, senadora, aí eu pegar uma novinha agora, né? Porque o Bolsonaro, a mulher fica velha, trocava por uma novinha. Foi trocando, né? Tanto é que parou na Michelle. E aí ela falou, e a senadora falou, pode matar, Dora, que eu dou um advogado.
2: Provavelmente a Michelle falou isso pro Bolsonaro. É, agora.
0: Acabou.
2: Acabou.
0: Nós temos também um evento importante. Você já pensou? Você estudou tanto para ser advogada, tá fazendo um belo trabalho, aí vem no programa, o casal começa a brincar, que coisa ridícula.
1: Não, eu vou fazer o papel de conciliadora.
0: E aí já tem a dupla que pode tocar
3: aí
0: na separação.
2: Ou no velório.
3: Ou no velório.
0: Não tem jeito, né?
4: Segura na mão de Deus.
0: Vamos falar agora a Casa da Mulher Brasileira, que também foi um projeto lançado lá atrás, mas bem lá atrás mesmo, sumiu o projeto, de repente você ressuscitou o projeto. Fala como é que está essa situação.
1: Casa da Mulher Brasileira, eu já aproveito para convidar, semana que vem tem um evento para assinatura da ordem de serviço com o início da construção da Casa da Mulher Brasileira. Infelizmente, os números de Ponta Porã com relação à violência contra as mulheres, eles são muito altos, altíssimos.
2: Mato Grosso do Sul,
1: o nosso estado é um dos mais violentos do país. Existe até uma discussão se, na verdade, é porque aqui a gente faz um enfrentamento e, consequentemente, há mais denúncias com relação aos outros estados, mas ou isso... ou aquilo, fato é que nós somos, infelizmente, um estado violento. Caso da Mulher Brasileira foi algo que a gente começou a articular em 2023. A gente buscou as parcerias, nós conseguimos acessar a Itaipu, conseguimos recursos na Itaipu, conseguimos recursos no governo do estado, o município está entrando com o terreno e agora a casa será construída. E aí eu volto mais uma vez a utilizar esse projeto, a implantação da Casa da Mulher Brasileira, como o resultado de um esforço conjunto. Como é importante a gente trabalhar em conjunto. E aqui eu rendo agradecimentos à Viviane, candidata a deputada federal, era secretária de Cidadania do estado de Mato Grosso do Sul, porque a Viviane foi uma importante parceira para que a gente conseguisse alcançar esses recursos na Itaipu e transformar essa realidade aqui em Ponta Porã. Ela que nos ajudou na articulação no Ministério das Mulheres, para que o Ministério das Mulheres aprovasse também a implantação da casa aqui. Eu estou muito feliz de ver que esse projeto está se tornando realidade. A gente tem um outro desafio, que é criar o protocolo de atendimento da mulher estrangeira, da mulher fronteiriça. Ela é a Casa da Mulher Brasileira Fronteiriça, vai ser a primeira casa da mulher brasileira no país que vai ter protocolo de atendimento das mulheres estrangeiras, porque nós precisamos proteger as mulheres, independentemente de sua nacionalidade. E olhando aqui para a nossa região, isso tem um apelo ainda mais forte por sermos cidades gêmeas. A gente está com esse desafio que é grande, mas com certeza a gente vai conseguir fazer uma entrega de um protocolo que faça esse atendimento, que enfrente as dificuldades que a gente tem com relação à jurisdição, à legislação diferente, pensando principalmente no Paraguai, o cumprimento de medidas protetivas no Paraguai, para que isso aconteça. A gente está buscando parcerias também, parcerias com o Instituto Xaraés, que é conduzido pela ex-ministra Cida, que é uma conhecedora como poucos do protocolo de atendimento, do funcionamento da rede, e sabe como ajudar a desenhar esse protocolo. Recentemente nós estivemos em Brasília numa reunião com a Secretária Nacional de Proteção às Mulheres, a secretária Esther, dentro do Ministério das Mulheres, falando agora do protocolo, porque nós já conseguimos vencer a construção. Sim. E agora a gente precisa falar do protocolo, porque não adianta ter um prédio se o atendimento dentro dele não funcionar adequadamente. Então a gente se preocupa, como nós fizemos com o Parque Tecnológico, como nós fizemos com o CEIMP, não é só uma obra, você precisa entregar algo que efetivamente funcione. E a Casa da Mulher Brasileira vai ser essa realidade. A gente tem o Grupo Binacional de Enfrentamento à Violência contra as Mulheres, semana que vem tem reunião no grupo. Fica aqui o convite, as pessoas que tiverem interesse em participar do grupo, tanto autoridades paraguaias, as pessoas que estejam envolvidas com a pauta de garantia de direito das mulheres, é um grupo aberto para participar e ajudar a construir as soluções para essa chaga que a gente enfrenta aqui em Ponta Porã. E aí eu convido mesmo, porque existem pessoas que têm boas ideias e às vezes não sabem como
0: colocar em
1: prática essas boas ideias. Participe desses grupos. E existem aquelas pessoas também que não se movimentam, criticam, mas não fazem nada de diferente para mudar a realidade da nossa cidade. E construir a nossa cidade é um compromisso, uma responsabilidade de cada cidadão, não é apenas da gestão pública. Então fica aqui o convite.
2: Vão lá, né?
1: Vão lá trabalhar. Uhum. Vão lá trabalhar com a gente, né?
2: Eu quero mandar um abraço aqui a Mariana Brett Schneider, colocou parabéns, doutora Paula, lindo trabalho. O vereador Gelson Bernabé, presidente da Câmara, doutora Paula, excelente secretária de governo e grande liderança na fronteira. Um abraço a todos. Antônia Cristaldo mandando bom dia. Benilda Larrea de Souza, também o João Alberto Langer. E você ficou falando, Paula, da Casa da Mulher Brasileira, da fronteira e do PTI. Eu fiquei imaginando, assim, daqui 20, 30 anos, a pessoa você passando com teus netos, né? Foi, ó. A avó ajudou aqui, né? Eu acho assim, você passar pela sua cidade e você ver que você deixou uma sementinha, que você fez parte daquele movimento.
1: Dora, a gente está trabalhando para deixar um legado em Ponta Porã, um legado de transformação de vidas. O Eduardo, quando colocou o nome dele se candidatando a ser prefeito dessa cidade, ele tinha um propósito, e esse propósito é um propósito conjunto nosso. É a gente realmente transformar Ponta Porã numa cidade desenvolvida, numa cidade inovadora, educadora, mas justa socialmente. E essa justiça social, ela vai acontecer e está acontecendo por um conjunto de movimentos que passam pela qualificação das pessoas, pela geração de oportunidade, pela geração de renda para as pessoas, porque uma pessoa livre é uma pessoa que tem autonomia financeira. Uma pessoa com autonomia financeira, ela faz as suas escolhas de uma maneira livre. Ela não tem dependência do Estado. Eu acredito que projetos assistenciais são necessários, porque quando a pessoa tem fome, tem frio, ela precisa de o atendimento dessa necessidade de uma maneira imediata. Mas eu encaro esses programas assistenciais como transitórios. É uma ponte para que a pessoa consiga galgar novos lugares. E a gente vem trabalhando para gerar essas oportunidades. Eu acredito na meritocracia. A pessoa, ela precisa se movimentar, mas ela só vai alcançar os objetivos dela se a gestão pública criar oportunidades. E aqui em Ponta Porã, a gestão pública vem criando oportunidades. Então é um movimento que não vai parar. E eu já me passou isso pela cabeça, sabe? De você poder olhar para trás e saber que você contribuiu ativamente, de verdade, entregando valor para cada cidadão pontaporanense, que a gente conseguiu funcionar como portas que se abriram para as pessoas que mais necessitavam.
2: Isso, que é o Adriano José Oliveira, ele está participando aqui, ele é motorista da ambulância, né? Aqui da
0: motorista, ambulância, cantor,
2: influencer, ele é tudo. Aí ele colocou aqui, ó, defendo a criação de uma secretaria municipal em cada município, né? Voltada a assuntos familiares, onde a mulher pode solicitar que separação ligada, uma separação ligada com a segurança pública, CAPs psicológicos, psiquiatras ligadas a igrejas, onde o Estado paga um aluguel social para que o separado, preservando a vida das mulheres e crianças. É ideias aqui, né? É aquilo que a Paula falou, né? É, as pessoas que têm ideias, participar e passar essas ideias adiante, né?
1: Dorinha, quero falar um negócio pro Adriano. Muito boa ideia. Talvez não haja necessidade de se criar uma secretaria municipal para isso. O que a gente precisa são ações articuladas entre as várias secretarias, porque a pauta de garantia de direitos das mulheres, proteção das mulheres e garantia de direitos das crianças, dos nossos jovens, da família em si, ela é uma pauta transversal. Ela passa pela educação, ela passa pela saúde, ela passa pela cidadania, pela segurança pública. Então não é uma secretaria. Ela passa, permeia todas as secretarias, tudo junto, tudo junto. E aí eu quero dizer o seguinte, aluguel social. O estado de Mato Grosso do Sul, fruto de uma política implantada pelo nosso governador Eduardo Ridel, tem hoje garantia de aluguel social para as mulheres em situação de violência. O município de Ponta Porã, fruto de uma política implantada pelo prefeito Eduardo Campos, hoje garante o afastamento da servidora pública em situação de violência sem prejuízo da sua remuneração.
2: Eu sei, porque eu estava no RH e nós tivemos um caso.
1: Então, a gente estrutura políticas que efetivamente protejam essas mulheres. A gente sabe que uma das grandes dificuldades da mulher em situação de violência é a dependência financeira. Verdade. E aí a servidora pública, ela não poderia se afastar do serviço sem prejuízo de perder seu cargo, sem prejuízo de sua remuneração e corria risco. Recentemente, esse ano, nós enfrentamos um problema desse na prefeitura com uma professora que teve que se afastar às pressas. Ela foi retirada da cidade para não ser morta. Toda a rede funcionou no atendimento dessa mulher e o questionamento que o prefeito fez foi: e como que ela vai viver? Como que ela vai garantir o mercado? Sim. Como ela vai pagar o aluguel? Então, a gente tem esse aluguel social, que é uma política estadual, e o afastamento sem prejuízo da remuneração, que foi um projeto de lei encaminhado pelo Eduardo agora, fechando o agosto lilás, foi a ação de encerramento do agosto lilás, a garantia desse direito para as nossas servidoras
2: e
1: públicas.
2: E temos também, né, Paula, tempos atrás, eu não sei se eu vou saber me expressar bem, mas até vi matérias e com Barbosinha nós conversamos sobre isso aqui, que o governo Ridel colocou, tipo assim, as vítimas, as crianças vítimas, que a mãe foi morta, feminicídio, ela recebe uma pensão.
1: Também.
2: Isso daí foi assim.
1: Também
2: algo
1: recebe
2: muito...
1: uma pensão. E isso são políticas públicas que garantem efetivamente direito e mostra a coerência entre o que se fala e o que se faz. Uhum. Isso são entregas, né? Nós poderíamos passar aqui horas a fio conversando sobre as entregas que estão sendo feitas tanto no município quanto no nosso estado. E é importante que a gente divulgue isso para as pessoas que precisam de ajuda saberem onde procurar essa ajuda. Inclusive, as nossas três vítimas, né? Porque eu digo assim, a vítima não é só a mulher que sofreu a violência ou a mulher que foi assassinada, como nós tivemos recentemente aqui em Ponta Porã. A vítima é toda a família, principalmente as crianças, fruto desse relacionamento. E aqui nós estamos fazendo o acompanhamento dos três filhos, né, da nossa servidora que foi assassinada. Essas crianças estão em Amambai, residindo com a avó, e ela está sendo acompanhada pela rede em Amambai e pela rede aqui em Ponta Porã. Então existe todo um trabalho que é feito no silêncio para garantir a proteção de uma série, de uma quantidade expressiva de pessoas aqui em Ponta Porã.
2: Então, tchau, quero mandar um abraço para Dejane, ela mandou aqui bom dia, né? Lilian Maria, dupla top. Também Alice Silva, projeto de excelência, Deus abençoe poderosamente sempre. Tchau, antes de você fazer uma pergunta, eu quero fazer um questionamento para a Paula. Eu tô vendo a Paula correndo aí, né? Cuidando aí da... sendo a responsável por
0: pela campanha.
2: Pela campanha, tá numa cidade aqui, tá num bairro lá, tá? Ô Paula, como que você, né? Porque a gente sabe que a gente que é mulher, a gente no fim você acaba tendo um monte de tarefas para fazer. Como é que você está conseguindo conciliar, né, este trabalho na campanha e com a casa, com a Paula, esposa, mãe?
1: É,
2: um pouquinho dona de casa também.
1: Um pouquinho dona de casa, mas eu acredito que isso é fruto de você ter do seu lado um homem, um parceiro, um esposo que entende a importância da gente ocupar os nossos espaços. E que entende que todos esses compromissos, ele não tem aquilo que é do homem e aquilo que é da mulher, ele tem aquilo que é do casal. Então a gente divide muitas responsabilidades. E aí desta forma as coisas fluem. Um homem que entende que o cuidado com os filhos não é só da mulher, é dele também. Então eu tenho um parceiro, eu tenho um homem que me ajuda, que me apoia. A gente se apoia mutuamente. Por isso as coisas funcionam. Por isso eu consigo continuar desempenhando as minhas atividades enquanto secretária municipal, eu consigo cuidar da coordenação da campanha, eu consigo fazer com que as coisas na minha casa fluam, com que os meus filhos sejam atendidos. Então isso é um projeto de casal, um casal que se apoia. E eu sou muito grata a Deus por ter um esposo, um parceiro dessa forma.
2: Fora que tem que cuidar também do cachorrinho.
1: O Chimbo. O Chimbo, ele tá difícil de cuidar porque o Chimbo anda fujão que só.
0: Aquele dia foi demais. O cara ligou e falou: Tião, pelo amor de Deus, você tá indo no lugar com o Eduardo? Pô, tu avisa que o cachorro dele sumiu. Aí eu falei: Eduardo, puta coisa, tá feia pra você. Até tem um cachorro.
2: O Eduardo é legal, né? Que a gente. O Eduardo é uma pessoa muito leve.
0: Fala e brincadeira,
2: assim, o Tião é um cara brincalhão e às vezes ele faz umas brincadeiras mas sem graça, que dá vontade de matar ele. Mas o Eduardo, toda vez que o Tião brinca com o Eduardo, tudo, se eu tô perto, eu dou um chute na canela do Tião. Mas o Eduardo, ele é muito leve,
1: ele,
2: né?
1: É de boa.
2: Ele entra na brincadeira, ele dá risada. Ele até hoje nunca deu uma puteada
0: no
2: Tião.
0: Não.
1: Ele é de boa.
0: Voltar agora pra fechar o nosso bate-papo, falar da campanha política, né? A gente sabe que vocês definiram algumas situações na campanha política. Eu gostaria de que vocês explicasse por que que vocês tomaram algumas decisões, por exemplo, ajudar o Paulo Correia, ajudar isso, ajudar aquilo. Então, essa é a pergunta de US$1 milhão que eu faço para Paula.
1: Por que essa decisão? Porque parceria é via de mão dupla. Ó, a gente exerce a gratidão com as pessoas que nos ajudam ao longo da jornada. Então, todos esses candidatos que estão sendo apoiados pelo prefeito são pessoas que têm compromisso com a nossa fronteira. O nosso compromisso, o compromisso do Eduardo é com Ponta Porã. Quem ajuda Ponta Porã tem a nossa parceria. Não tem nenhum candidato que esteja sendo apresentado pelo prefeito que não tenha ajudado em alguma medida Ponta Porã. Mesmo aqueles que não têm cargo eletivo hoje, como por exemplo o candidato Eduardo Rocha, que é candidato a deputado estadual. Ele era chefe da Casa Civil e sempre foi um parceiro importante nos projetos de Ponta Porã, ajudando a tramitar com eficiência dentro do governo do estado. Paulo Correia, já mencionei, Dagoberto, Beto Pereira, Geraldo Rezende. Então são pessoas que têm compromisso. Eduardo Riedel, o Reinaldo Azambuja, o Capitão Contar, que já firmou compromisso com o nosso prefeito de que, sendo eleito, vai destinar emendas para Ponta Porã para que a gente possa investir em infraestrutura, fazer drenagem, pavimentação. Nós temos aqui em Ponta Porã também candidato próprio, Hélio Pelufo. Nós temos condições, um colégio eleitoral que tem condições de eleger um representante que é da cidade e eleger também, ajudar a eleger aqueles que são parceiros da nossa cidade. Então, o que movimenta é o compromisso com Ponta Porã. Agora, aventureiros, pessoas que nunca ajudaram a nossa cidade, que não têm participação na estruturação de políticas públicas, que não ajudam com recursos, que não ajudam em articulação, esses não têm espaço com o nosso prefeito.
0: Isso é importante, né?
2: Tião, vou mandar um abraço a Larcilane Larson, tá participando, projeto de excelência, parabéns. Nossa amiga Gisele Godoy, que faz aqueles bolos deliciosos, também participando. E o Fábio Mafucci mandando bom dia.
0: Para fechar aqui, nós vamos pedir pra dupla cantar uma música para você aí, especialmente. E aí você já ouve a música e convida eles para cantar lá no...
1: Na fronteira criativa.
0: Por favor, Marinho, o que que nós vamos cantar aí para essa... Primeira dama aí, por favor.
4: Alô, Tião, muito bem. Primeiramente, antes de eu perder a oportunidade, eu queria da parte da minha mãe mandar um abraço. Ela tá mandando um abraço pra senhora. Ela mandou falar que ela é sua admiradora, tá bom?
2: Qual é o nome da mãe?
4: É Ninfa. Ninfa,
1: beijo, Ninfa. Brigadão pelo carinho.
4: Ela falou, por favor, não esquece, meu filho.
1: Ó, é isso aí que retribui o esforço. É isso aí que
2: eu sempre acompanho a Paula e eu vejo as crianças, os idosos, tudo abraçando ela. E a Paula é legal que a gente é meio pequeno, assim, a gente abraça. Ela
1: também foi esforçou.
5: Ela representa as mulheres.
2: É. Eu acho obrigada, que toda mulher,
5: a gente se sente
2: representada.
1: Que bacana,
2: pela
1: gente.
2: Paula,
1: que gostoso, né? Ouvir isso.
2: É. Eu odeio quando alguém vem falar, tem uns homens que.
5: Na verdade, a gente entende, né?
2: Aí vem eu falar, não vem não, porque a Paula, cara, se não fosse a Paula trabalha, a pessoa fica.
1: Dorinha,
2: querendo.
1: Faz só.
2: Aí nessas horas o Tião que me dá.
4: Muito bem, vamos fazer um. Eu gosto demais dessa música aqui, então vamos fazer pra gente.

0: Eu amo também, eu gosto demais dessa música.
1: Nossa, gente, foi muito emocionante. Outra mulher que é também. Gente, aquela mulher é vampiro.
2: Ela não fica velha, né?
1: Fica velha. Eu era criança, ela já era daquele jeito. Eu já tô com 54, eu já tô velha. Ela continua do mesmo jeito, gente.
0: Falando nisso, Dora. Hoje que você falou a idade do Tião, Tião, minha meta é chegar na sua idade com esse roxinho de 30 anos ali.
2: O meu negócio é o seguinte, cara. Eu tenho um problema assim que, tipo, a minha mãe teve muito filho, né? E o primeiro morreu. Aí quando eu nasci, a gente morava na chácara, era muito difícil pra vir registrar, né? Então pegou e usou o registro. Na verdade, eu devo ter uns 50 anos, sabe? Mas o registro é de 62.
3: Então tá bom.
2: Pra aproveitar o registro. Porque naquela época, aproveitar, nascia um monte de filho e você vinha pra cidade registrar, né? E aí, pra economizar, ele já pegou e falou: usa esse registro aqui mesmo.
0: Quando a Dora soltou a idade, eu falei: esse é o meu objetivo.
2: Entendeu, cara? É casar bem com a mulher que te trate bem.
0: Tô no caminho certo.
2: Paulo, agradecer, desejar muito sucesso. Você deixar para suas considerações.
1: E agradecer que a Paula, na correria, ela
2: tirou esse tempinho. Nós não poderíamos fechar a campanha sem trazer ela aqui.
1: Claro, que é uma das responsáveis, que está correndo atrás.
2: Fazer uma piada sem graça, né? Diz que é você que manda mesmo, então vamos trazer a Paula.
1: Pronto.
2: Esse dia o Edu chegou e falou: você não vai me levar no teu programa? Eu falei: você não gosta nunca de ir? Ele falou: não, agora eu quero.
1: você não vai me levar no teu programa? Peraí, deixa eu ligar para a Paula.
2: Por favor, Paula.
4: Olha, eu agradeço a oportunidade. De a gente ter esse bate-papo descontraído. Quero dar os parabéns aqui ao vivo. A gente está com o aniversariante. Eu quero dizer da importância da população, de cada cidadão, participar desse processo eleitoral, desse processo democrático. Nós temos uma responsabilidade enquanto cidadãos de ajudar a construir nossa cidade. E essa responsabilidade a gente cumpre assumindo o compromisso de eleger pessoas que tenham boas políticas públicas, que saibam como fazer, que façam parte de um grupo. A gente tem um número expressivo ainda de eleitores que não decidiram o seu voto. Eleição agora no domingo, uma quantidade grande de pessoas que ainda não decidiram. Você que conhece políticos que têm compromisso com a nossa cidade, que está acompanhando os avanços de Ponta Porã, eu peço que vocês sigam seguindo junto com essas pessoas cujos nomes estão sendo apresentados por esse grupo, que são pessoas comprometidas com a cidade, e nos ajudem a levar as mensagens deles para cada canto dessa cidade. Que o eleitor possa votar de uma maneira livre, fazendo uma escolha consciente, que não se renda a favores que infelizmente ainda são oferecidos pelos maus políticos, que o eleitor vote de uma maneira consciente, sabendo que a sua escolha vai impactar na sua vida nos próximos 4 anos e se não mais, que boas escolhas geram bons resultados e que mal escolhas geram prejuízo. E a gente não pode permitir que isso aconteça. Ponta Porã vem se desenvolvendo, o estado de Mato Grosso do Sul vem se desenvolvendo, a gente precisa resolver os problemas a nível de país e a gente só vai conseguir colocando bons representantes, bons políticos. Fica aí o apelo para que a gente ajude a conscientizar aquelas pessoas que ainda não fizeram a sua escolha. Votem no domingo, não percam esse momento, essa oportunidade desse processo democrático, porque é isso que vai fazer a diferença.
2: Verdade. Muito bem. E lembrando, domingo, a partir das 15h30, nós estaremos ao vivo aqui na Cerro Corá, trazendo aí os resultados das eleições aí, né?
1: Tchau, Marcos Correia tá mandando um recadinho. Parabéns, Paula, sucesso sempre.
4: Obrigadão. Beijo grande, gente. Beijo grande para todo mundo que acompanha. A gente está muito feliz com o que vem acontecendo aqui em Ponta Porã, com as entregas que estão sendo feitas, e a gente segue trabalhando, dando o nosso melhor dia após dia.
2: Beleza, então. Intervalo comercial e voltamos já com a dupla.
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0: Estamos de volta para você que está aí com a gente, aquele carinho todo especial. Muito obrigado pela sua audiência, pela sua companhia. 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
1: Queremos mandar um abraço pro pessoal que está participando aqui com a gente, o Nelson Dias mandando bom dia, obrigada Nelson, você que está assistindo, pode ir interagindo aqui com o programa, né? Mandando o seu recado.
2: Muito bem, já estamos com a nossa dupla aqui, né? E vamos falar de música, né? Primeiro agora chegou a hora, nós fizemos a primeira dama contar as histórias delas aqui, dela, e agora chegou a hora da gente fazer vocês contar a história de vocês. E como a Lili é a dona da dupla, né?
3: Ela é patroa.
2: Porque é Chitãozinho e Chororó, né? Bruno e Marrone. É que nem minhas filhas, né? Minhas filhas, elas cantavam bem, sabe? Aí o nosso, e a pequena é terrível, né? Aí fala, vô Deise, como é que é? Falou, pai, eu sou o Chitãozinho, né? Ela falou, eu sou igual o Sandy Júnior. Ela falou, eu sou a Sandy, a Renata. Então, assim, tá aqui aí, Lili. Conta pra gente aí como é que surgiu isso aí. Conte-me a sua história, por favor. Prazer receber você aqui.
4: Realmente, bom dia, né? Um prazer estar no seu programa, Tião. Prazer, Dora. Obrigada pela oportunidade. Então, particularmente, a minha história com música começou em Cuiabá, né? Eu tenho aí 13 anos já que eu venho nessa caminhada, e o encontro com o Marinho foi uma coisa natural, né? Músicos, né? Os músicos se encontram. Eu cantava aqui solo, eu conheci o Marinho, a gente se tornou amigos e as coisas foram desenvolvendo, nos apaixonamos. Nossa, e aí juntamos o útil ao agradável.
2: Mas daí você veio pra cá pra estudar?
4: Vim, eu vim fazer medicina, né? Sou meia médica.
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0: Las 17 horas, 30 minutos.
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